0: Oh, que bacana! 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A gente volta já, não sai daí.
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9: Hora certa.
10: 21 horas e 12 minutos.
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0: 21h12.
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0: Time, as grandes emoções da sua vida estão aqui. A gente volta já.
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5: Uma horas e 27 minutos.
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0: Você está na melhor sintonia com o nosso The Music Coffee Time. A gente vai para um break e daqui a pouco tem mais. Não sai daí.
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0: Voltamos com The Music Coffee Time. As grandes emoções da sua vida.
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0: Meus Coffee Time, a música do tempo. A gente volta já, não sai da sintonia.
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7: Hora certa.
4: 21:58.
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0: Ei, você aí, estamos de volta pra você ouvir o The Music Coffee Time. Aqui você aumenta o volume e a gente toca o melhores dos anos 70, 80, 90 aqui no The Music Coffee Time.
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0: Você está na melhor sintonia com o nosso The Music Coffee Time. A gente vai para um break e daqui a pouco tem mais. Não sai daí.
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0: e essas são as últimas de hoje aqui do nosso The Music Coffee Time. Obrigado aí pelo teu carinho, pela tua audiência. A gente volta na próxima edição.
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4: Hora certa. 22:29.
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5: Hora certa.
6: 23:13.
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3: Hora certa. 23 horas e 53 minutos.
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2: Hora certa. 0:31.
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7: Hora certa. 1:11.
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7: Hora certa. 1:11.
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3: Hora certa.
4: 1:56.
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5: Hora certa.
6: 2:39.
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0: 10:57.
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0: 4:58.
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2: Horas em ponto.
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1: Quer ver todo mundo dançando? 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
2: Hora certa. 5:20.
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1: Hora certa. 5:56.
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Salve, é Segundona, e o nosso show sertanejo está entrando no ar. O nosso jeito de misturar a música sertaneja e deixar ela dar o seu show por aqui. Para o programa desta segunda-feira, nós trouxemos o Juliano César, saudoso, com a Thaíde Alexandre, Jorge Matheus,

César Saudoso, com a Thaíde Alexandre, Jorge Matheus, o Gustavo Lima também, João Mineiro e Marciano. Vai tocar no programa de hoje por aqui. A gente vai tocar pra você ainda Chico Rei Paraná, Jean Giovanni, Bruno Marrone, as grandes duplas, as duplas que fizeram muito sucesso no passado e também, claro, os sucessos do momento. É a música sertaneja dando seu show aqui no Show Sertanejo desta segunda-feira, uma semana abençoada pra você. Show Sertanejo. O show desta segunda-feira está no ar, começando com João Gustavo e Murilo e a casa mais feliz da rua. Deve.

aí de Alexandre e a Estrada do Amor, pra gente fechar aqui a primeira sequência do nosso show sertanejo na nossa segunda-feira, pra gente abrir muito bem essa semana por aqui. Ainda Yasmin Santos, Parabéns e Volta, Juliano César, Deixa a Estrada Me Levar. Abrimos o nosso programa nesta segundona com o João Gustavo e o Murilo e a Casa Mais Feliz da Rua. É que a sua casa não precisa ser a mais feliz da rua, porque dá uma briga pra ver quem é mais feliz e ninguém vai ficar feliz brigando. O importante é a sua casa ser feliz, é isso aí, não vai esquecer de ser feliz, hein? É o pensamento pra esse bloco aqui do Show Sertanejo. Não esqueça de ser feliz, não pode esquecer este jeito nenhum, né? Que o amor aconteça, que o bem prevaleça em nossos corações e que nossos corações transbordem de muita paz e muita harmonia. A gente vai fazer um intervalo por aqui, daqui a pouquinho eu vou mandar abraços pra você, sim, você que tá participando aqui pelo nosso WhatsApp, tem o DDD 35 999 520702. É esse mesmo o nosso WhatsApp aqui do Show Sertanejo para você participar. Não esquece de colocar o DDD 35, tá bom? 35 999 520702. Eu já tô voltando para você com a Thaíra Alexandre, sim, Gustavo Lima também, João Mineiro e Marciano, e vou tocar para você já já essa música aqui, ó, do Jorge com o Matheus. 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
4: O show tá de volta. Aqui na nossa segunda-feira tem Jorge e Matheus. Sucesso, cheirosa. Uma ótima, uma excelente semana pra você.

Mineiro e Marciano no mesmo lugar pra gente fechar por aqui mais uma sequência do nosso show aqui na nossa segunda-feira. Tocamos pra você ainda o Gustavo Lima, Café e Amor. É sucesso, é a música nova do Gustavo Lima, já marcando presença aqui no show também. A gente vem do passado com João Mineiro e Marciano, caímos no nosso presente, né? Nos sucessos do momento com o Gustavo Lima, voltamos pro passado com a Thaíra Alexandre, tá nervoso, vai pescar, e a primeira com o Jorge, com o Matheus Cheirosa, né? Tá nervoso? Vai dar aquela molhada na minhoca, ué. Que é isso? Que é isso? Mas como é que pode? Muito obrigado a você que tá por aqui, ó. Tem bastante mensagem chegando por aqui pro nosso WhatsApp, 999-520702. Vou falar devagarinho que é pra você agendar aí o nosso WhatsApp do Show Sertanejo. 35, nosso DDD, 999-520702. Manda aquela mensagem pra gente, fala aí qual é a sua cidade, sim, da onde é que você tá falando, fala aí pra gente poder mandar aquele abraço, aquele alô, aquele salve pra você aqui, tá legal? Então participa aí, não esquece de colocar o seu nome e também a sua cidade, a cidade que você tá, ou a cidade onde você é, pra gente mandar aquele alô, aquele abraço pra você aqui no Show Sertanejo. Já vamos voltar com muito mais pra você, o intervalo é pequenininho, e na próxima sequência, a gente vai tocar essa música aqui do Chico Rei e do Paraná.

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0: horas e 26 minutos.
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Michel Teló e a Fugidinha. Pra gente fechar por aqui mais uma sequência e fechar também a primeira hora do show na nossa segunda-feira. Aô, segunda-feira! Chico Rei Paraná, Leão Domado, Maiara e Maraíza, Você Faz Falta Aqui, Trio Parada Dura. Passa lá, passa aqui no show com a gente, passa essas duas horas por aqui, ué. A primeira foi Henrique com Diego, Menina Lua. Muito obrigado a você que tá por aqui, deixa eu agradecer, você que tá participando, você que tá mandando mensagens pra gente aqui pro nosso WhatsApp, tem o DDD 35 999 520702. O Antônio Santos, um abraço pra você, tá em Tatuí, no estado de São Paulo. Adriano Ribeiro tá falando com a gente de Bagé, no Rio Grande do Sul. Valeu, Adriano Ribeiro, um abraço pra você, meu amigo. A Fátima Teles está em Conceição dos Ouros, é sul de Minas. A Milene Constante também falando com a gente de Santos, é litoral paulista.

pista. Muito bom, viu? Ô, Rita Helena, um abraço pra você, tá falando com a gente em Maria da Fé. Tem bastante gente que participa com a gente em Maria da Fé. Alô, José, um abraço pra você no centro de Maria da Fé. Sempre tá participando com a gente, pedindo umas músicas aqui. Muito obrigado pelas mensagens aí, viu? A Eliane Elisângela também, Maria da Fé, sempre participa com a gente. Ela é locutora também, claro. Ô, Eliane Elisângela, um abraço pra você aí. Muito obrigado também ao meu amigo Alencar, a família toda dele em São Bento do Sapucaí. Alô, Alencar, um abraço pra você aí. Tá nos pés da Pedra do Baú. Sensacional as paisagens por aí, né? A Ivana Duarte participando com a gente em Piraquara, no estado do Paraná. Valeu, Ivana. Muito obrigado também por estar com a gente aqui, ó, participando. Muito obrigado mesmo pelas participações aí. A Helena Ribeiro, também Maria da Fé. Ô, Helena, um grande abraço pra você, tá bom? Às vezes a gente demora pra atender, mas a gente atende, viu? Dá uma atrasada de vez em quando aqui. É muita gente participando, mas é sempre um prazer receber uma mensagem sua. Vou fazer mais um intervalo pequenininho, já volto aqui pra gente tocar a nossa segunda hora do show. Vamos rolar pra você o Jean com o Giovanni, o César e Paulinho também. Quem mais? Quem mais? Juan Marcos com o Vinícius, música do momento, sucesso do momento, a Simone com a Simária, o Chitãozinho com o Chororó também, o Teodoro com o Sampaio e muito mais pra você aqui, ó, no nosso show, na nossa segunda-feira.

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3: Hora certa.
0: 6 horas e 47 minutos.
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0: César e Paulinho, um clássico da música sertaneja. Por aqui o Coro de Boi, sim, tocamos as clássicas pra você. As clássicas são imortais, nunca vão passar. Tem muitas músicas sertanejas, tem vários clássicos. Essas a gente vai deixar pras próximas gerações, elas nunca vão passar. Essa é uma delas, Coro de Boi, do César e do Paulinho. Ainda Bruno e Marrone, Show de Recaída, música nova. Jean Giovanni, Olha Amor, a primeira foi Marcos com Belucci, Rotina Programada. Aliás, essa do Bruno com Marrone não é tão nova, mas é um dos sucessos aí do momento, né? Obrigado você que tá por aqui, salve, salve, seja bem-vindo, seja muito bem-vinda. Se você quiser participar com a gente aqui do show, vai ser um prazer receber uma mensagem sua. Fique à vontade, só não esquece de colocar o seu nome e também a sua cidade pra gente mandar aquele alô pra você, tá combinado? Então vai lá, participa com a gente. Nosso DDD 35 999 520702, é esse mesmo o nosso WhatsApp, 35, nosso DDD 999-520702. Vamos lá participar com a gente, manda aquela mensagem, pode pedir uma música aí, fica à vontade, fica à vontade. Já tô voltando, já já, Rio Negro e Solimões, a Simone com a Simaria também, o Chitãozinho com o Chororó, e a gente vai tocar pra você essa que é o hit do ano, do Juan Marcos com o Vinícius.
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0: 7:12.
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0: estamos cantando junto mais uma vez, meu amigo.
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3: O show continua na nossa segunda-feira. Tem sucesso no momento. Tem Rua Marcos e Vinícius. E o Rio.

Walter, que continua não deixando mais não. Não deixa de jeito nenhum, mano Walter, né? Ainda Chitãozinho, Chororó, Caipira. A Simone com a Simária, duvido você não tomar uma. Na segunda-feira vai continuar duvidando então, hein? Rio Negro e Solimões, tô por aí. A primeira foi Juan Marcos com Vinícius e o Hit do Ano. Muito obrigado pela sua companhia, pela sua audiência. Você que tá com a gente no show dessa segunda-feira. É a música sertaneja que tá dando um show pra você aqui no seu rádio. Muito obrigado a você que ouve pela internet. Você tá ouvindo aí no seu celular, no seu computador. É rádio do mesmo jeito, tá? O equipamento não importa por onde você tá ouvindo. O importante é que a gente tá aqui, ó, mandando as emoções pelas ondas do rádio. Claro, mesmo você conectado e conectada, não deixa de ser rádio, né? O rádio não é o aparelho.

informações pelas ondas do rádio, claro, mesmo você conectado e conectada, não deixa de ser rádio, né? O rádio não é um aparelho, o rádio é um jeito que a gente transmite para você as emoções através da música sertaneja. Hora de fazer mais um intervalo, já tô voltando e daqui a pouco vou mandar mais abraço para você que tá participando aqui, hein? Já já eu toco para você o Teodoro com o Sampaio, vou tocar o Christian com o Ralph também, e ainda vamos

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4: Horas e 38 minutos.
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1: Vamos que o Show Sertanejo tá de volta.
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1: Na nossa segunda-feira tem Fernando e Sorocaba, plateia. Obrigado você que tá com a gente nesta segundona.

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1: É o Silveira no

Klaus e Cauã. O nosso santo bateu pra gente fechar o show da nossa segunda-feira. Também Christian Ralph, Telefone Mudo, Victor e Léo, Borboletas, Música Bonita, Teodoro e Sampaio, É Mentira Dela, Mas É Mentirosa, hein? E o Fernando com Sorocaba abriram a sequência com Plateia. Muito obrigado você que participou com a gente, você que mandou recados aqui, falou com a gente. Muito obrigado, um abraço aqui, ó, pra Dorinha. Ô, Dorinha, um abraço pra você. Tá em Caeiras, no estado de São Paulo. Muito obrigado. A Eni Ribeiro tá falando com a gente em Paraisópolis. Valeu, Eni. O Mário Augusto falou com a gente na cidade de Assis também, no, em São Paulo, no estado de São Paulo. Fala aí, estado de São Paulo. Alô, Serginho, em Taubaté, um abraço pra você. Maria Lucimara participou com a gente também, diretamente de Sapucaí Mirim, é Serra da Mantiqueira. Vamos fechar por aqui hoje então o nosso show sertanejo, mas amanhã no mesmo horário eu tô de volta e vai ser sempre um prazer tocar muita música sertaneja de qualidade pra você, as músicas de ontem, de hoje, as músicas de sempre, e o melhor de tudo é ter você com a gente aqui.

0: horas em ponto.
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2: Hora certa.
1: 8:21.
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2: Horas e um minuto.
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5: Opa, chegando no seu rádio, Caldeirão musical nessa segunda-feira, 25 de maio. Reta final desse mês, hein? Dia do trabalhador rural, dia do massagista e dia da indústria. A partir de agora, coloca o capacete que lá vem pedrada, né? É o Caldeirão. Bacana, como é que foi seu final de semana legal? Oh, que bacana, meu bom. Vamos então aqui juntos. Aumente o volume aí, porque eu já vou trazer a primeira. Trintebala com Drecoa aqui no Caldeirão. Essa música é fera demais. Vamos lá, iniciar essa semana muito bem. Muito bem, Caldeirão no ar.

0: Ana Castela, Minha Herança, aqui no Caldeirão Musical pra você, com muita música.
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3: Hora certa. 9:14.
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0: Aí você me pergunta que som é esse aí? É Matt Simons com Cat Release aqui na programação. Que bloco maravilhoso, trazendo um intervalo nessa segunda, 25 de maio.
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0: 9:32.
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6: Muita música no seu rádio, obrigado. Aqui Célio de Castro, uma segunda-feira, esse programa aqui pra você. The Door, Tero Swings.

0: vamos faturar depois desse break que eu vou trazer pra você. Vai ter uma música que você vai ver. Você vai relembrar. Que sucessão!
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0: 12:44.
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2: E voltamos com a Zizan, é de Sharon que eu tô falando.

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0: Te Espero no Farol. Muito tempo que eu não escutava esse som por aqui. Na verdade, essa música é um flashback, né? De 2007. Olha pra você ver, hein? Rapazola, que é isso? Daqui a pouco tem mais Caldeirão.
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4: Hora certa. 10 horas em ponto.
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6: Voltamos no seu rádio. Você sabe que você vai estar fazendo em 2050? Não tem como saber, não, jamais, né? O dia de amanhã é uma incógnita, a gente não sabe, né? Mas eu sei que o Luan Santana vai cantar essa música, às vezes mentirosa, a letra dela, mas é linda de ouvir. Em 2050.
7: Em 2050.

0: Torres, dois papéis. Eu sou fã demais do Rafa Torres, viu, gente? É só música boa, é o Caldeirão.
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3: Hora certa.
1: 10 horas e 14 minutos. 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
7: Aumente o volume, vem comigo, bebê. Curte essa segunda-feira com tudo, reta final de maio.

0: Alexandre aqui da programação, e o Etherly aqui com você. Bacana, que música legal, gente, só música boa, né? E ontem tem o Tui aí, vou te falar, né, cara? Aí manda muito bem. Mais um intervalo e um rapidão.
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0: 10:29.
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0: Ana Castela.
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7: Hora certa.
8: 10 horas e 44 minutos.
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0: Jão Imatura aqui com você, pra gente colocar ponto final na casa dos grandes sucessos aqui na bagaça. A gente acabou, não dá mais tempo o caldeirão. Prometo a você que amanhã na terça-feira vai ter muito mais. 25 de maio, uma segunda maravilhosa. Esse então foi o Caldeirão Musical, deixa aqui aquele abraço. Célio de Castro, sou eu mesmo, tchau, tchau meu povo.
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0: horas e um minuto.
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Essa é a solidão do álbum Mágico de 1984. Antes, começamos também com 84, Quim de Abelha, Como Eu Quero. Aliás, 1984 foi um ano muito especial.

Marina Lima. Na verdade, Marina Lima é o 10º álbum da cantora e compositora até então Marina. Até 91, quando esse álbum foi lançado, a gente só chamava Marina de Marina. Depois dele, depois do álbum Marina Lima de 1991, aí sim passamos a chamar a cantora e compositora pelo nome inteiro de Marina Lima. Essa é a faixa 6 do álbum Acontecimentos, música muito legal. Outra faixa muito interessante desse álbum é a 9, é a faixa 9, Não Sei Dançar. Marina Lima, álbum Marina Lima de 1991, aqui no Intervenção Nacional. E aí, o que é que você está achando do Intervenção Nacional?

0: que a gente já volta.
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5: Hora certa.
6: 11 horas e 20 minutos.
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aprendeu muito com o Tim Maia. Em 82, ele, com a sua voz e sua guitarra, ajudou a fundar a banda Brilho, que no ano seguinte estourou nacionalmente com a música Noite do Prazer, essa que acabamos de ouvir aqui no Intervenção Nacional. Agora a gente vai para 1900.

0: 88 como single retirada do álbum ao vivo Go Back. Ela é uma versão de uma música em inglês intitulada Panties, que foi composta por Dunbar e Johnson. Ela foi interpretada originalmente pela banda Charming of the Bard em 1970. A versão em inglês já ganhou um Grammy e foi regravada por Clarence Carter no mesmo ano, 70. A nossa versão dos Titãs é sensacional, é uma música muito bacana e certamente você vai ouvir outras vezes aqui no Intervenção. A gente já volta pra você com muito mais música nacional nesta segunda-feira.
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0: 11:41.
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4: O Intervenção Nacional está de volta com a última parte desta segunda-feira. A gente recomeça com o Frejá, do álbum Amor Pra Recomeçar, lançado em 2001. E a música Homem Não Chora. É o Intervenção Nacional que está no ar nessa hora aqui na rádio. Porque é um prazer ter você aqui com a gente.
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Marisa Monte, a música Ao Meu Redor, de 1994, do álbum Verde Anil Amarelo Cor de Rosa e Carvão. Agora tem a banda Super Combo aqui no Intervenção Nacional. 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

0: 64 no filme Os Reis, o Ye Ye Ye. Aliás, tem um documentário da Netflix dos Beatles que tá muito bacana. É só colocar na busca, você aí que é assinante da Netflix, coloca aí na busca documentário dos Beatles, que você vai gostar muito desse documentário. Você que curte os Beatles, você que conhece um pouquinho e quer conhecer um pouco mais sobre esta banda que revolucionou a música. Aliás, a música Hey Jude recentemente completou 50 anos. Música que o Paul McCartney escreveu em homenagem ao Julian Lennon, filho do John Lennon. A gente volta já já pra você com mais Vitrola.
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0: 12:18.
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2: O Vitrola desta segunda-feira está de volta com os Smiths, This Charming Man.

0: com a nossa saideira, a última parte de hoje, com mais algumas músicas bem legais pra você conferir com a gente aqui na rádio.
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6: Horas e 41 minutos.
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8: A gente começa por aqui a última parte do Vitrola nesta segunda-feira com a banda americana R.E.M. Começou lá em 1980 na Geórgia. Decide Wider Sleeps Tonight, aqui no Vitrola.

0: música bem legal, Why Did You Do It? Mudando o pitch agora,
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0: A gente vai com Whitesnake, a gente segue com Whitesnake aqui no Vitrola desta segunda-feira com Easy Slam.

0: De volta amanhã com uma super sequência de flashbacks pra você.
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2: Horas e um minuto.
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0: horas e 17 minutos.
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2: Horas e um minuto.
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Segundou, véspera de feriado. Boa tarde pra você que curtiu Onda Pop. Vamos junto até as 17, trazendo pra você o melhor da música. E pra começar, tem Ed Sheeran, 2:09.

0: começando aí a primeira sequência de Jonas Brother, Love to Heaven, Harry Styles, As You As, passou por aqui também ainda Bikini Cavadão, Como Viver Sem Ela, teve Rick Astley, Matando Saudades, Never Gonna Give It Up. E abrindo aí Detonautas, daqui a pouquinho eu volto trazendo muito mais pra você. É Show da Tarde!
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0: 11:22.
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0: Iniciando por aqui o som de The Weeknd, passou também The What Fight, teve ainda Rod Melim, Marcelo Falcão, Westlife abrindo The Canaluns. É o programa Show da Tarde, trazendo para você o melhor da música. Boa tarde para você que tá aí curtindo. Daqui a pouco eu volto trazendo mais segunda-feira, véspera de feriado aqui na cidade de São Gonçalo, Sapucaí. Afinal de contas, é festa do Rosário.
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1: 14 horas e 41 minutos.
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5: Para 12:49.

0: horas e 3 minutos.
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De Magno Taylor, aqui no programa Show da Tarde, você curtiu também Sean Kingston, Jota Quest de Maia, Sandy Farol, tudo isso desfilando para você, uma só sequência que volta já já, segunda-feira, hoje 25º dia.

0: horas e 23 minutos.
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7: Onda agora são 15h32, sucesso!

0: fechando esse som de Kylie Minogue Story. Teve ainda queixa? Daqui a pouco eu volto trazendo mais no Show da Tarde.
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1: Horas e 43 minutos.
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3: Hora certa. 16:03.
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7: Começando bem as mofadas da Onda Classic Heart Secret.

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2: Hora certa.
3: 16:43.
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8: Muito bem, versão 16:50 por aqui. Matando saudades, os quatro.

E fechando por aqui o som de Stephen Mouse. Passou por aqui também antes, você matou saudades aí, ó, com Suzy 4. Bom, tô indo nessa. Amanhã feriadão, não vou estar por aqui não. Amanhã feriado, não vou estar não. Mas a Onda já preparou uma programação toda especial pra vocês. Na quarta-feira volta tudo normal. Acabou a festa, acabou tudo, né? Então tá certo. Boas festas pra vocês que vão festar. E bom descanso pra você que vai ficar em casa curtindo feriado. Até quarta. Tchau, tchau.

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1: 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Hora certa.
2: 17 horas em ponto.
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0: 17:34.
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0: 18 horas e 8 minutos.
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1: Olá, e aí pessoal, beleza? Segunda-feira, graças a Deus, juntos aqui estamos para mais uma edição do Melhor do Sertanejo Universitário, para você curtir a partir de agora junto com a gente, 2 horas do Melhor da Arena, do Baladão, com muito sucesso e muito sertanejo bom no seu dial. Eu sou o Jonatas Gonçalves, estamos chegando. Com a melhor sequência sertaneja.
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0: 18:29.
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3: Hora certa. 18:49.
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0: Yasmin Santos!
1: Yasmin Santos!
2: Hoje, Maria!
3: Muito bom, Yasmin.
0: Que energia linda!
3: Obrigado, meu amor, que Deus te abençoe.
2: Obrigado pelo convite, tá?
0: A gente que agradece.
2: Realização de um grande sonho estar aqui com vocês.
0: Obrigado por ter vindo a brilhantar essa noite com a gente.
2: Muito, muito, muito.
0: Amém. Tamo junto. Conta com a gente sempre. Faz muito barulho pra Yasmin Santos, por
2: muito
0: favor, gente!
2: São Paulo!
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4: Hora certa. 19:08.
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1: O melhor da música sertaneja, do jeito que você gosta, do seu artista predileto. Tem os lançamentos para você ficar por dentro das novidades e tem também o que foi sucesso em evidência ainda rolando por aqui no programa Arena Sertaneja.
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0: 19:28.
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0: Salva, faz barulho aí!
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0: demais.
1: Obrigado.
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3: O melhor da música sertaneja passando aqui no programa Arena Sertaneja na edição de hoje. Tudo de bom pra você na audiência, onde quer que você esteja curtindo o nosso programa. Obrigado pelo carinho de sempre.
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0: De bom pra você na audiência, onde quer que você esteja curtindo o nosso programa. Obrigado pelo carinho de sempre.
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0: 19:48.
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0: A gente vai colocando ponto final na edição desta segunda-feira. Obrigado pela audiência e até amanhã. Você ouviu Arena Sertaneja. Até a próxima. 104 FM.
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0: 7:06.
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9: Muito boa noite aqui, quem fala é Tarcísio Furtado. Começando mais um Som da Onda pra vocês aqui na Onda Sucar FM 104,9. Hoje, dia 25 de maio de 2026, na segunda-feira da Festa do Rosário. 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
2: Gabriel Gonti, Doce

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2: Paul McCartney, Ringo Starr, On to a

0: 7:32.
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5: Gostou de Lickly? Lucky again.

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1: Agora, Sarah Smith, Amazing.

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